0: Steve Aoki, signing off.
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2: De copo em copo, esta sexta arranque mais um grande fim de semana. Hoje no Maus Hábitos no Porto, baile do Twin. Mais sugestões pelo Ferro Bar, Mr. Teaser e Marin DJ Set. Outras sugestões passam pelo Era Uma Vez no Porto com Dark Path. No Café Lusitano está o DJ Miguel Quitério, ainda Drag Show e Diane Star. Pelo Plano B, Savon Fair, também Semedo, Joshua Aiden, ainda Kid Vini e Mock Roof. Outras dicas passam pelo Lust Porto com o regresso do Baila Reggaeton. Pelo Maria Pistolas estão Afonso Silva e Lima Pump no Switch Club Boys Noise. Mais dicas no Gar Porto. Hoje temos Anika Kunst, também Deca e Ernesto. No Escada Porto, Ted World. 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

0: fim de semana, hoje no Maus Hábitos no Porto, baile do Twin. Mais sugestões pelo Ferro Bar, Mr. Teaser e Murren DJ Set. Outras sugestões passam pelo Era Uma Vez no Porto com Dark Path. No Café Lusitano está o DJ Miguel Quitério, ainda Drag Show e Diane Star. Pelo Plano B, Savan Fair, também Semedo, Joshua Aydan, ainda Kid Vini e Mock Roof. Outras dicas passam pelo Lust Porto com o regresso do Baila Reggaeton. Pelo Maria Pistolas estão Afonso Silva e Lima Pump no Switch Club Boys Noise. Mais dicas no Gar Porto. Hoje temos Anika Kunst, também Deca e Ernesto. No Escada Porto, Ted World. 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

0: Grande fim de semana, hoje no Maus Hábitos do Porto, baile do Twin. Mais sugestões pelo Ferro Bar, Mr. Teaser e Marin DJ Set. Outras sugestões passam pelo Era Uma Vez no Porto com Dark Path. No Café Lusitano está o DJ Miguel Quitério, ainda Drag Show e Diane Star. Pelo Plano B, Savon Fair, também Semedo, Joshua Aiden, ainda Kid Vini e Mock Roof. Outras dicas passam pelo Lust Porto com o regresso do Baila Reggaeton. Pelo Maria Pistolas estão Afonso Silva e Lima Pump no Switch Club Boys Noise. Mais dicas no Gar Porto. Hoje temos Anika Kunst, também Deca e Ernesto. No Escada Porto, Ted World. 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

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Dimitri Vegas tem um novo single. O DJ produtor belga tem uma collab com Brandon e DJ Bounty Hunter. Estão juntos em Whoops, com lançamento pela editora de Dimitri Vegas, Smash the House. Bring that bass back, don't stop, don't stop. Outra collab reúne Afrojack e Brad Dizzy. A faixa chama-se To The Front e tem lançamento pela editora Boom.

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1: Armin van Buuren tem um novo lançamento. É uma nova versão de um clássico dos Red Hot Chili Peppers. Esta faixa chama-se Take Me Home.

também com música nova está a DJ e produtora sul-africana Nora On Pure. Tem lançamento pela sua editora Enormous Tunes. O novo single chama-se Burning Up.

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Dimitri Vegas tem um novo single. O DJ produtor belga tem uma collab com Brandon e DJ Bounty Hunter. Estão juntos em Oops, com lançamento pela editora de Dimitri Vegas, Smash the House. Bring that bass back, don't stop, don't stop. Outra collab reúne Afrojack e Brad Dizzy. A faixa chama-se To The Front e tem lançamento pela editora Boom

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1: Armin van Buuren tem um novo lançamento. É uma nova versão de um clássico dos Red Hot Chili Peppers. Esta faixa chama-se Take Me Home.

também com música nova está a DJ e produtora sul-africana Nora On Pure. Tem lançamento pela sua editora Enormous Tunes. O novo single chama-se Burning Up.

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O projeto Halo reúne Third Party, Matisse & Sadko e Dub Vision. Estão todos juntos neste novo projeto que conta agora com uma nova faixa intitulada Live Again.

Next. Mais música nova, Disco Dom é o alter ego do DJ e produtor francês Dom Bresky. Ele apresenta uma nova faixa com lançamento pela editora Insomniac Records. Intitula-se There Is Life.

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Um ótimo fim de semana, espero que aproveites muitíssimo bem. Esta é a minha altura favorita do fim de semana, sábado de manhã. Deixa-te ficar com a melhor música sem parar agora com Cigala.

0: hoje à tarde, porque é sábado, vais descobrir em que lugar está esta música que acabamos de ouvir aqui na Nova Era. Música sem parar, até porque há contagem das 40 mais a partir das 4 com o Daniel Oliveira. Fica atento e ouve as tuas favoritas da 40 à número 1.
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continua a ser uma das minhas músicas favoritas e também uma daquelas que aparece no top 10 do Shazam de todos os tempos. Major Lazer com Lean On, aqui a acabar de tocar na nossa rádio. Bom fim de semana prolongado. Falta dizer, claro, essa palavra que faz aqui toda a diferença. E aproveita muitíssimo bem este fim de semana de 3 dias, que aliás era como deviam ser todos.

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abrimos esta hora com Afro House Galaxy e Carry Me Home, ainda atual número 1 das 40 mais. Hoje à tarde vais descobrir se consegue manter a liderança mais uma semana ou se temos novo líder. 40 mais então, hoje à tarde, com o Daniel Oliveira.

E música em jeito de fim de semana prolongado. Os LFC também a Fate to Feel. Deixa-te ficar, porque já sabes, por aqui só música assim muito animada para te fazer passar assim um fim de semana em grande. Raven Lanai já está com Love Me Not.

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0: Pitanga. A altura agora para recebermos o grande também Miguel Rodrigues com o Planeta Música. E logo depois continuamos juntos por cá com mais meia hora de música sem parar.
1: 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Os Dirty Sound Boys têm um novo single. O projeto nacional lança House Music, uma faixa de House e Tech House com lançamento pela Exhibition da família Hexagon.

Esta é uma collab em italiano. Os DJs e produtores italianos Joseph Capriati e Gennaro lançaram Control através da Metamorfosi Records.

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0: já sabes que é muito bom ter-te desse lado com a nova era Música Sem Parar. Já a seguir com And Me, The Rapture, parte 3. É daquelas para ouvir com o volume no máximo, especialmente se vais ao volante.
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um bom fim de semana prolongado com a Nova Era Música Sem Parar. Estamos juntos por cá ainda até às duas. Tu e eu, Silvia Braga, sempre com a melhor música non-stop. A começar agora com Lift Me Up, Liu. 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

O Rainy Wilson com You and I, e tu e eu ficamos juntos por cá ainda até às duas, neste fim de semana prolongado, e assim sendo, ainda mais necessário é ouvirmos as dicas do Miguel Rodrigues. No De Copa em Copa, está ele. Logo depois, chega a Ariana Grande.

0: 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Neste sábado, no Leste Porto, Elas nas Horas, Letterbox. Outras dicas no Plano B vão estar Rui 31, Tiago Cruz, Bruno Vega e Paulo Menezes. Pelo Café Lusitano, DJ Mickey Mac, ainda Drag Shows, com Diane Starr, Calibu e Victoria's Secret. No Era Uma Vez no Porto, Nerve Attack. Também hoje no Ferro Bar, Catarina Silva e Snake Charmer, DJ Set. No Maus Hábitos, Beyoncé Fest. Mais sugestões neste sábado no Maria Pistolas, na Main Room, Kiko Machado, ainda Lima Pump. No Switch Club, Marco Shuttle e Tiago Carvalho. No bar, Nuno Di Rosso. Mais uma vai para o Gar Porto, hoje com Rui Vargas e Zé Salvador. 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

0: com Rockabye a tocar aqui na Nova Era. Música sem parar, gosto muito desta música. Não sendo nova, continua a ser assim incrível para ouvirmos num sábado de manhã. Então, bom fim de semana com a nossa rádio e deixa de ficar ligada, porque já a seguir chega a Thames com What You Need e aquilo que precisas, é claro, da música animada, bem disposta, com energia aqui da Nova Era.
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0: One Republic aqui na Nova Era com Pay That All, e eu espero que não apanhes muitas portagens nem secutos pelo caminho. Boa viagem se vais aí na estrada, porque há, ó, sempre sinal verde, e música sem pagar. Já a seguir, para ouvir em meia hora non-stop com Galantis à Vez.
1: 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Turn Up The Speakers, faixa que há 12 anos foi originalmente lançada por Afrojack e Martin Garrix, tem agora uma remix assinada por Julian Jordan. Next. DJ e produtor norte-americano Noctu apresenta o seu primeiro lançamento de 2026. Chama-se Sound Alarm.

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0: E o flashback que está aí de regresso na segunda-feira, mesmo sendo feriado, a edição de dia 5 de outubro, para ouvir às 11 e às 7. Esta música é só para abrir o apetite, foi o Julian Jade com Paixão. Já a seguir, Kunks e This Girl a tocar aqui na Nova Era. Bom fim de semana e deixa de ficar com a nossa rádio.
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A Loli Yang aqui a tocar na Nova Era com o Messi. Olha, nem a propósito, é assim que está a minha casa. Eu vou aproveitar este tempo extra de fim de semana prolongado para pôr as coisas em dia e para pôr a tralha no sítio. Olha, se também estás a fazer isto neste início de tarde de sábado, boa sorte, hein? Aumenta o volume para aumentares também o ritmo aí da arrumação. Robin Schulz agora e Take It Slow.

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0: Copa em Copo, sugestões para as tuas noites de fim de semana, neste sábado no Leste de Porto, Elas nas Horas, Letterbox. Outras dicas no Plano B vão estar Rui 31, Tiago Cruz, Bruno Vega e Paulo Menezes, pelo Café Lusitano DJ Mickey Mac, ainda Drag Shows, com Diane Starr, Calibu e Victoria's Secret. No Era Uma Vez no Porto, Nerve Attack, também hoje no Ferro Bar, Catarina Silva e Snake Charmer, DJ Set, no Maus Hábitos, Beyoncé Fest. Mais sugestões neste sábado no Maria Pistolas, na Main Room, Kiko Machado, ainda Lima Pump, no Switch Club, Marco Shuttle e Tiago Carvalho, no bar Nuno Di Rosso. Mais uma vai para o Gar Porto, hoje com Rui Vargas e Zé Salvador. 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

0: E eu acho que nunca é demais dizer bom fim de semana com a Nova Era Música Sem Parar. Espera, espera. Bom fim de semana prolongado, porque há uma grande diferença. Já aí vem mais uma sequência de música sem parar, a começar com o Joel Corey. Deixa-te ficar aqui com a melhor música do Porto, Paredes e tudo à volta.
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0: já a seguir está aí o Daniel Oliveira, que vai ficar contigo nesta tarde de sábado, que vai trazer também as 40 mais e vai contar-te todas, de 40 a número 1, imperdível, para ouvir depois das 4, para já ele está aí, claro, também sempre com a melhor música sem parar, deixa-te ficar sempre com a Nova Era.
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0: Grande mashup para os últimos minutos, um daqueles que só ouves por cá na nossa rádio. O Infinity Mashup tem a Too Sweet do Ozier e a I Follow Rivers da Leaky Lee. Mas para ouvir com a música eletrónica, mais logo, por exemplo, tens os radio shows de fim de semana. Às 10, o Nova Era DJ, uma hora inteirinha de música eletrónica. Às 10, continua tudo com o Martin Garrix no seu radio show semanal. À meia-noite, também o El Deep Radio do Oliver Eldens. E ainda à 1 da manhã, o radio show do Mau P, a.k.a. Morris West. Chama-se Triple X. Já a seguir, novidades do Planeta Música com o Miguel Rodrigues.
1: 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Os Swedish House Mafia já estrearam um videoclipe do seu novo single Happiness Is So Sad. O tema conta com a participação de Lee Kelly. O videoclipe foi totalmente filmado por telemóvel, aparece em formato de vídeo vertical. Este tema foi estreado ao vivo pelos Swedish House Mafia durante a sua residência no Ushuaia Ibiza, em setembro. A dupla Lucas & Steve regressa às edições com uma nova faixa intitulada This Ain't Just Music. Tem lançamento pela editora Spinning Records.

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0: melhor da música eletrónica em grandes collabs, como esta do francês David Guetta com os britânicos Third Party. É o single Human a tocar por cá na Nova Era. 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

0: melhores remixes tocam na nova era. Esta é da bem conhecida What You Need, da cantora nigeriana Tems. Já a seguir, o Miguel Rodrigues dá-nos as melhores sugestões, atualiza a tua agenda para as noites deste fim de semana no De Copo em Copo e fica depois para ouvires a dupla Another com a Talk To You.
1: 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De Copo em Copo, sugestões para as tuas noites de fim de semana, neste sábado no Leste Porto, Elas nas Horas, Letterbox. Outras dicas no Plano B vão estar Rui 31, Tiago Cruz, Bruno Vega e Paulo Menezes, pelo Café Lusitano DJ Mickey Mac, ainda Drag Shows, com Diane Starr, Calibu e Victoria's Secret. No Era Uma Vez no Porto, Nerve Attack, também hoje no Ferro Bar, Catarina Silva e Snake Charmer, DJ Set, no Maus Hábitos, Beyoncé Fest. Mais sugestões neste sábado no Maria Pistolas, na Main Room, Kiko Machado, ainda Lima Pump, no Switch Club, Marco Shuttle e Tiago Carvalho, no bar Nuno Di Rosso. Mais uma vai para o Gar Porto, hoje com Rui Vargas e Zé Salvadores. 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

Grande flashback da nova era nos últimos minutos, esta do projeto Kings of Tomorrow, Finally. A propósito, não esqueças que tens 2 horas flashback durante a semana, de segunda à sexta, às 11 da manhã com a Silvia Braga e às 7 da tarde comigo aqui na nova era. Segunda-feira cá estamos para mais 2 horas flashback. Agora está a aproximar-se a edição das 40 mais desta semana. Começa já a seguir às 4 comigo a contagem das mais votadas e tocadas da semana. 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

0: abrir a contagem desta semana das 40 mais, o trambolhão da semana. A música que mais desceu é Job Desire, da dupla de irmãos gêmeos canadiana Twins, número 40. E agora está aí a Raven Lunay com a Love Me Not, desceu dois lugares.
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Ok.

0: 35.
1: Já tocaram esta semana nas 40 mais a Jazz e a número 38 com Closer to the Floor, Out Since 82 com a Right On, Right On do Silicon Soul, The Second Voice com a Let Me Be, que já esteve tantas semanas em número 1 e agora está aí em número 35, End of Beginning, esta remix do Joe.

as músicas da contagem da semana, das 40 mais a número 34 do Topic, com o Chimes Away 7S, a Missing You, que desceu 3 lugares, e esta da Ariana Grande, número 33, Eight That I Made You Love Me, uma daquelas remixes que só ouves por cá. Vamos continuar a subir. 32.

0: músicas que importam estão nas 40 mais da nova era. Ouviste o Kygo em número 32 com a Heaven on Your Mind e esta da Olivia Rodrigo, remix da Stupid Song, desceu 7 posições na tabela das tuas favoritas, as mais votadas e tocadas da semana. Escolhe a música que mais gostas em radionovaera.pt. Eu volto já para continuar a contar. 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

0: Estás a ouvir o alinhamento das 40 mais da semana, as mais tocadas e votadas na nossa rádio. Ava, na dupla britânica, esta semana em número 30 com a I Run. Em número 29, Edge of Desire, do Jonas Blue. E esta é a número 28, subiu 12 lugares, Live It All, do DJ e produtor belga Lost Frequencies. Até às 6, continuamos a subir até à número 1 da semana.
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Estás a ouvir a primeira hora da contagem das 40 mais da semana. Para trás ficaram The Bowser com Magnética em número 27, a subir 12 posições. Em número 26, o polaco Konki com Echoes. Em número 25, o Alok e o Khalid, Diving to Me. E esta é a cantora sueca Licky Lee, Lucky Again, mais uma remix do DJ produtor belga The Magician, uma das grandes subidas da semana, 14 posições conquistadas. 23.

0: Quase sem darmos por isso, já chegamos a meio da tabela das 40 mais da nova era, mas deixa-me recordar-te as últimas que acabaram de tocar. Em número 23, o português Gui Ali, a subir com a No Matter Where I Go. Em número 22, Temper City e a remix da Self-Aware. E a meio das 40 mais esta semana, em número 21, a subir 4 posições, mais um single do Gel, Mami. E eu volto já a seguir para começarmos a contagem do lado A, as primeiras 20 da semana.
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1: Estás a fechar a primeira hora da contagem das 40 mais desta semana. Já tocou a número 20 de Joel Corey, Whisper, e agora o francês Kungs em número 19 com a Getaway. Eu volto já depois das 5.

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0: 18.
1: Ok.
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0: Já ouviste nas 40 mais a dupla argentina Catriel e Paco Amoroso com Sexy Magic, inspirada na Am I Wrong, de Etienne de Crécy, número 17. Em número 16, o DJ produtor do Cazaquistão, Iman Beck, com No Matter What, subiu 4 lugares. E esta é Miley, com o novo single Pace Persuades, perdeu um lugar para número 15.
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0: uma, estão a tocar as 40 mais da semana na nova era. Para trás ficou Bebe Rexha com os Fabulous. Em número 14 esta semana, a New Religion. A número 13 é mais uma música com o Gel, Jamaican Bam Bam. E esta é do brasileiro Zerb, com vocais de Khalid. Número 12, Fade the Dice. Daqui a pouco estamos no Top 10 da semana.
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0: Veier à porta do Top 10 ficou o brasileiro Liu em número 11 com a Lift Me Up. E esta é a última do Top 10. É número 10 o projeto SK Music com Inside My Soul, a manter a posição da semana passada. Continuamos a subir, agora é um tirinho até à número 1. 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

0: 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Ok.
1: Ficou para trás a número 9 da semana nas 40 mais, posição igual à semana passada, a de Robin Schulz com o DJ produtor francês Watermat, Take It Slow, Bullet. Agora, a cantora nigeriana Tems com esta remix da What You Need. Sobe 5 lugares. Okay.

0: Mítico é o romeno DJ Godja na versão da Mítico com o Jason Derulo, número 5 das 40 mais esta semana, a subida da semana, 27 lugares conquistados nas tuas favoritas, as mais tocadas e votadas da semana. Para trás ficou o Dani Gato com o Diogo Pissarra, Maré, e a número 7 o Gel com Ultra Nata Moving to the Sun. Mas o que interessa agora é sabermos quais são as primeiras da semana. Estamos quase a chegar à número 1.
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0: 3.
1: Estamos quase a chegar à número 1 da semana nas 40 mais da Nova Era. Já ouviste a número 4 do projeto Afro House Galaxy, canal do YouTube que promove o Afro House. Carry Me Home é de descer 3 posições. Era a número 1 da semana passada, já não é. Novidades no topo da tabela das tuas favoritas. Para já, a dupla Another, também em número 3, a abrir o T3 da semana com a Talk To You, subiu 1 lugar, a tocar aqui nas 40 mais da Nova Era.

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